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0: Quantos quilômetros é?
1: Olha, rapaziada.
0: Paga de ver.
1: Só alegria.
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1: Sim,
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1: Chama as caras. 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
1: Oi.
0: Para que você.
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